legis de transplantar horizontes, buscando o rumor das fontes para beber água na origem. Sobre o lombo da distância, de paragem em paragem, fui repontando a mensagem de bárbara ressonância, fazendo pátria na infância porque precisei fazê-la. E a liberdade, sinuela, sempre foi a estrela guia que o meu olhar perseguia como quem busca uma estrela. Pensei chegar a alcançá-la no estágio de índio rude, mas nunca na plenitude, porque essa deusa baguala e aos andejos embuçá-la nunca ninguém alcançou, bisneto nem bisavô dos entreveros mais brutos, da vareda de minutos que o vento sempre apagou. Primeiro era o campo aberto, descampado, sem divisas, com fronteiras imprecisas, mundo sem longe nem perto. Eu era o índio liberto, barbaresco e peleador, rei de mim mesmo, senhor da natureza selvagem, a religião da coragem e o sol de bronze na cor. Um dia veio o jesuíta a este rincão do planeta, vestindo a sotaina preta na catequese bendita. Foi mais do que uma visita à minha pampa morena. Bombeei por trás da Ana Helena, olhos nos olhos o irmão, e gravei no coração a Santa Cruz de Lorena. Mais tarde veio mais gente às minhas terras campeiras, a falange das bandeiras impiedosa e inclemente. Me levantei de repente e as tribos se levantaram, as várzeas se ensanguentaram, elas que eram verdejantes, mas eu venci os bandeirantes que nunca mais retornaram. E depois vieram os lusos, os negros, os castelhanos, e nos pagos campechanos, novas normas, novos usos, as violências e os abusos da Ibéria, Castela e Lácio, e rasgaram o prefácio, e mataram as plegárias e as ânsias comunitárias dos irmãos de Santo Inácio. Não pude deter a vaga de Andonega e Barbacena, se a história não os condena, a mancha nunca se apaga. A opressão jamais indaga na sua ambição mesquinha. Era meu tudo o que tinha, era meu tudo o que havia, e eu morri porque dizia que aquela terra era minha. Mas o eterno não morre, porque permaneço vivo no lampejo primitivo de cada fato que ocorre. O meu sangue rubro corre na velha raça galvéria, corcoviando em cada artéria, pela miscigenação, na bárbara transfusão com os andarengos da Ibéria. Fui sempre aquilo que sou, sou sempre aquilo que fui, porque a vida não dilui o que a mãe terra gerou. Sou o brasedo que ficou e aceso permaneceu, sou o gaúcho que cresceu junto aos fortins de combate, e já estava tomando mate quando a pátria amanheceu. E assim, crescendo ao relento, criado longe do pai, junto ao mar doce Uruguai, o rio do meu nascimento, soldado sem regimento, no quartel da imensidade, um dia me deu vontade, deixei crescer toda a crina e me amasiei com uma china que chamei de liberdade. Por mais de 300 anos fui pastor e sentinela na linha verde e amarela, peleando com castelhanos, gravando com los hermanos a epopeia do fronteiro, poeta, cantor e guerreiro da América que nascia na bendita teimosia de continuar brasileiro. Com vento em mil entreveros, em barbarescos ensaios, depois contra os paraguaios em Humaitá e Toneleiros, andei em Monte Caseiro, Paissandu, Peribebuí, Passo da Pátria, Havaí, longe do meu território, e fui ordenança de Osório nos campos de Tuiuti. Depois

1943, na gesta federalista, a pátria a perder de vista, andei peleando outra vez, sem soldo no fim do mês, porque pelear era lindo. As espadas retinindo, chapéu batido na copa, como carneador de tropa nas forças de Gomercindo. Mais adiante, em 23, em 24 de novo, é o destino do meu povo que assim altivo me fez. A marca da intrepidez deste velho território, ante o bárbaro ostensório dos lenços rubros e brancos, acompanhei os arrancos do velho Flores e Honório. Chimangos e maragatos, farrapos, federalistas, caminhadas e conquistas que a história guarda em seus fatos. Os tauros intemeratos de adaga e pistola cinta, não há ninguém que desminta nossa estirpe de raiz, que se adonou da matriz nas arrancadas de trinta. Depois, vesti a verde oliva, como sempre, voluntário, no corpo expedicionário formando uma comitiva da nossa indiada nativa para responder um libelo, e o pendão verde e amarelo no outro lado do mundo cravei bem firme e bem fundo no velho Monte Castelo. Hoje, o tempo de mudar, meu coração continua o mesmo tigre charrua das andanças do passado, sempre de pingo encilhado, bombeando pampa e coxilha. A pátria é minha família. Não há Brasil sem Rio Grande, e nem tirano que mande na alma de um farroupilha.

na Baixa do Sapateiro encontrei um dia a morena mais corajosa da Bahia.